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0: Mimi tá boa.
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2: É pra já.
1: Muito obrigado, um prazer.

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Esse aí estava a inspiração com a canção que chama Nos Mate. Luiz Sansão, com a canção Dia de Mama, Luna de Mãe.

Feliz dia de mama de voz de Ronnie Cox. Vicente Trump, com a canção que chama Valor de Mama.

Gente, Trump acaba de cantar a canção Valor de Mama. Cedric Redroplat, que é a canção que chama Mamachi.

Robo Chandor acaba de cantar para nós Mama Tá Mejor. Efraín Benita, com a bonita canção que chama

0: Mirugia Elizabeth acaba de cantar para nós Mujer Más Especial. Score, também canta para nós Regalo para Mami. Regalo para mi mamá.
1: Vela, para bien, Jawe. Danke, Miu.

Sei tal da Nilo Martes com a canção Mulher Bonita. Cinco horas bate, vamos ver como apresentar dois gospel. Um primeiro com cinco horas e um depois de cinco horas. Próximamente, cinco horas bate, pelo tal que vamos apresentar dois gospel. Oração de minha madre.

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2: Rosalito Germano acaba de cantar para nós Tumba para Tour Mama. John Francis Jacobs com a canção Shake Mama Shake.

Shake Mama Shake, John Francis, e a causa que acabei de apresentar. Esse aqui é o número do Channel de Gio, fortíssimo, com a canção Mamalu.

Angel acabou de cantar para nós, Mama. Nós vamos direto ao final com outro ambiente de ritmo. Nós vamos pegar um destaque.